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1: Estamos de regresso aos blues, início de uma nova temporada, mais um ciclo dedicado à exploração e descoberta dos novos intérpretes, entre incursões nos clássicos, com algumas viagens às raízes deste género que está associado à gênese do rock. Neste novo episódio do Atacama Blues, retomamos a viagem pela geografia blues através de um disco da colheita deste ano, editado no final de julho. Falamos do interessante Grits and Glory, assinado pelo Sr. Albert Castiglia, um trabalho que traduz, em certa medida, a admiração e o culto que o autor professa sobre a música do outro lado do Atlântico, no sentido oposto ao berço do género. Falamos da variante britânica dos blues, a música que foi recriada pela nobreza das terras de sua majestade, gente ilustre como Jeff Beck, John Mayall, Eric Clapton e Jimmy Page. Para além dos blues, há seguramente a influência da magia dos Fab Four, a elegância, a criatividade e genialidade que coabitavam e floresciam em Abbey Road, lugar onde este Grits and Glory foi gravado. Como alguém disse, este álbum reflete o fecho de um ciclo que começa no Albert ainda rapaz, jovem guitarrista de Nova York, extasiado com a transformação do mundo a preto e branco para Technicolor, ao som de uma cassete de Rubber Soul. No Atacama Blues, Albert Castiglia, em Michigan Avenue, do mais recente Grits and Glory.

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0: São os Franz Ferdinand do nosso desvio desta manhã por Glasgow. Fomos ter com a banda de Alex Capranos para ouvir este Billy Goodbye.
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0: Também os Afghan Whigs nos últimos minutos com Jungle Rue. E já em fundo os Blossoms com Perfect Me. 7h37 desta quarta-feira. Daqui a pouco há palco Radar para ouvir. São os Rolling Stones que esta semana estão connosco no reabrir da temporada do palco Radar. Já lá vamos, três canções e lá chegaremos.

0: 7h45 na Radar, manhã de quarta-feira, 9 de setembro, a caminho do palco Radar com o Caveman em Never Going Back, também já agora nos últimos minutos, os Yard Act com We Make Hits e os Blossoms em Perfect Me. Bom dia, boa quarta-feira, boa viagem se for esse o caso. Vamos ao palco Radar, vamos ter com os Rolling Stones, vamos a uma gravação de 2002, este Live at the Wiltern que nos acompanha esta semana e que serve também para celebrar a vinda de Ronnie Wood por Lisboa, a passagem por Lisboa de Ronnie Wood, num concerto em que marca os seus 60 anos de carreira. E já agora também um dos filmes deste ciclo dedicado a Martin Scorsese na Cinemateca é também um filme dedicado aos Rolling Stones, o filme Shine a Light. Já vos conto mais coisas, para já ouvimos-los, os Rolling Stones, no Palco Radar.
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0: Os Stones, Live at the Wilner, no palco radar desta semana, a celebrar a vinda de Ronnie Wood até Lisboa, a passagem para celebrar então os seus 60 anos de história, de obra, de carreira.
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1: Já agora, há pouco tinha ficado de vos contar que filme é que faz parte do ciclo do ciclo dedicado a Martin Scorsese sobre os Rolling Stones na Cinemateca. Ficam a saber então que a 21 e 29 de setembro, deste mês de setembro, passa então na Cinemateca o Shine a Light, um filme de 2008, um filme-concerto de Martin Scorsese que conta então com a presença dos Rolling Stones, um grandíssimo filme que passa então pela Cinemateca neste mês de setembro. Em frente, 7h58 com Gisela João. Bom dia. Amor.

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2: Bom dia. Cerca de um terço das candidaturas do concurso de apoio a projetos em criação e programação, cruzamento disciplinar da DG Artes, Direção-Geral das Artes, ficaram sem apoio por se ter esgotado a verba que permitiu apoiar 99 projetos artísticos. De acordo com a decisão final divulgada no site oficial da DG Artes, o concurso Criação e Programação, cruzamento disciplinar do Programa de Apoio a Projetos 2025, a concretizar este ano, contou com 283 candidaturas, 99 das quais serão apoiadas com um total de quase 2,5 milhões de euros. Das 108 candidaturas que ficaram sem apoio, a larga maioria, 95, não receberá qualquer verba por ter sido esgotado o montante global disponível. Além disso, 13 candidaturas não tiveram direito a apoio por terem ficado abaixo dos 60% de pontuação mínima exigida. Neste concurso houve também 76 candidaturas excluídas por os projetos estarem em desconformidade com aspectos definidos no aviso de abertura do concurso. Nos 99 projetos apoiados, 71 são do domínio da criação e 28 do da programação. Simul, o projeto a solo do músico e produtor de Seattle, Brian Fennell, estreia-se em Portugal numa apresentação única a 30 de março, na Aula Magna, em Lisboa, um concerto radar. Este concerto integra a digressão mundial Simul and Strings, uma experiência ao vivo pensada para teatros e salas emblemáticas, onde o artista reimagina o seu repertório ao lado de um quarteto de cordas. Fenómeno de vendas com temas como Where's My Love, multiplatina, e Girl, disco de ouro, a sua música tornou-se uma presença constante no cinema e na televisão, incluindo séries como Maxton Hall e The Summer I Turned Pretty, e foi inclusivamente samplada por Lana Del Rey no tema Paris, Texas. O concerto em Lisboa promete cruzar novos arranjos de temas dos seus três álbuns e três EPs, incluindo os aclamados The Day My Father Died e o mais recente Nobody Lives Here, com estreias do seu próximo projeto discográfico. Simul atua então a 30 de março, na Aula Magna em Lisboa, num concerto com o apoio da Radar.
3: E se quiserem saber tudo, está tudo em radarlisboa.fm. 8:04 desta quarta-feira, 9 de setembro, bom dia, boa viagem. Ora, olhando para o tempo, a previsão para hoje do Instituto Português do Mar e da Atmosfera, fala em nuvens para todo o país, fala também em chuva fraca até ao meio da manhã, em especial nas regiões centro e sul, e vento por vezes forte na faixa costeira ocidental e nas terras altas. De resto, algumas nuvens então a aparecerem em quase todo o país. 26 graus é a máxima para Lisboa, 31 para Faro, 27 para Coimbra e 24 para o Porto. Ora, aqui à procura das temperaturas mais altas, sendo que realmente baixamos a temperatura em todo o país nas últimas 24 horas. A máxima mais alta é então esta para Faro, com Évora também a chegar aos 31 graus. A esta hora, 8:05, olhamos para os transportes. Circula-se sem perturbações no metro de Lisboa. É assim também no metro do Porto.
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3: 8:06. Bom dia, bem-vindos de novo ao primeiro turno na Radar. Como é que estamos? Começamos uma nova hora na companhia dos Houseplants com Pleasure. Guilherme Correia Machado, conta-nos.
7: Ok. It's the

0: Evangelho. Manual de ócio para combater o tédio.
1: Tem a palavra João Monteiro, do Motel X.
2: O filme que eu gostava de recomendar vai ser exibido no Motel X, chama-se It Ends, e foi realizado por um jovem chamado Alexandra Ullom. E é um filme que poderia servir de acompanhamento para as outras duas grandes sensações deste ano, que é o Backrooms e o Obsession. É um filme que tem sido descrito como Sartre para a Gen X, e tem graça porque, de facto, os novos realizadores têm feito filmes de terror muito mais complexos a nível existencialista do que os filmes, digamos assim, feitos por adultos e por veteranos, e isso de facto deixa alguma esperança no futuro da humanidade.

Os Interpol com See Out Loud, um dos temas para o mais recente trabalho acabadinho de editar, saiu no final deste mês de agosto, This Mirror Weighs a Ton, e vieram apresentá-lo no mesmo dia, no dia de saída. Passaram pelo Mel Calorama deste ano os Interpol, os nova-iorquinos, a passarem também amanhã connosco, tal como passa esta semana João Monteiro, um dos diretores do Motel X, esta semana responsável pela assinatura do Evangelho. As 5 recomendações hoje, uma recomendação de filme, e quem melhor para o fazer do que um dos diretores do Festival Internacional de Cinema de Terror de Lisboa, que está a acontecer por estes dias. 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Agora 8:22, Nilo Feriani a caminho com Like I Say. Para já, tocam os Red Hot Chili Peppers em Eddie, um dos temas de Return of the Dream Canteen, o regresso dos Red Hot Chili Peppers aos originais. Aconteceu em 2022, trouxe-os também de volta ao Nós Alive. Manhã de quarta-feira, 9 de setembro, estão 20 graus a esta hora em Lisboa.

0: Niloferiania, Like I Say, I Run Away. Na Radar são 8:30, bom dia.
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4: A FNAC Colombo recebe mais uma sessão do Clube da BD, desta vez dedicada a autores portugueses. 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A conversa será moderada por Alexandra Sousa, da Juve BD, e João Oliveira, do podcast Livrólicos Anónimos e da página Na Cama com os Livros. É dia 13 de setembro, às 14:30, na FNAC Colombo. A entrada é livre. A FNAC Chiado recebe Benjamin para uma sessão de escuta e conversa em torno de Crónicas do Monte Zeus, o seu quinto álbum de estúdio. Um disco que reafirma o amadurecimento inequívoco da sua escrita e uma capacidade rara de encontrar, no meio do ruído do mundo, uma forma clara, direta e profundamente comovente de cantar o amor. A sessão será moderada por Tiago Ribeiro. É dia 17 de setembro às 18:30 na FNAC Chiado. A entrada é livre.
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0: E avançamos nesta manhã de quarta-feira, porque cruzámos às 8:30 da manhã também um olhar para as temperaturas que estão lá fora. 20 graus a esta hora em Lisboa, 22 em Faro, 18 em Coimbra, 17 no Porto. Sim, está mais fresco que nos últimos dias. Baixou a temperatura, mas ainda vai subir esta quarta-feira. Kiwi Junior agora com Painting After Painting para ouvir na Radar. Os Rolling Blackouts, Coastal Fever também passam por cá.

0: Os australianos Rolling Blackouts Coastal Fever na radar com este French Press, guitarras ao alto nesta manhã de quarta-feira às 8h42 na radar.
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0: Mantemos atuada e é com ela que vamos até ao Observatório Radar. 3 minutos para chegarmos a mais um capítulo da escuta que estamos a fazer do álbum dos The Jungle, novo álbum, o álbum que vai trazer a banda de regresso a Portugal. Para já, som nacional para alguém que também acaba de editar álbum novo, são os Black Wizards. Wishing Well para ouvir agora.

0: dos temas do quarto álbum dos Black Wizards, este Force Majeure and the Acts of God. Ouvimos Wishing Well aqui na Radar às 8h45.
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0: Novo álbum tem então também os Jungle, que acabam de editar Sunshine e estão numa digressão pelos Estados Unidos por esta altura. Não tarda nada, voltam para este lado do Atlântico e quando o fizerem passam por Portugal. Na verdade, começam a digressão europeia em Portugal. 24 de outubro acontece na Mel Arena, é um concerto Radar e é também a chegada, o regresso de uma banda que entretanto evoluiu. Já não são dois, são três. Contam com Lydia Kito agora oficialmente como parte do núcleo central da banda. Os Jungle estão de regresso à nossa companhia, estão também no Observatório Radar. Dois temas para ouvir agora: Romeo 2 e Carry On.

0: Foi uma das canções que serviu de avanço para Sunshine, o novo álbum dos Jungle. Passagem pelo Observatório desta quarta-feira. Esta semana então com o novo álbum dos britânicos Sunshine, assim se chama. Há concerto radar, está marcado para a Mel Arena a 24 de outubro.
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0: A 5 minutos e meio das 9 da manhã, já cá estamos no quiosque a olhar para alguns dos títulos desta quarta-feira, 9 de setembro, perceber como é que se escreve a crónica desta quarta-feira. A olhar para as primeiras páginas e para as outras páginas. Começamos pelo DN, o Diário de Notícias, hoje, numa grande reportagem na China sobre os 50 anos que passaram da morte de Mao Tse-tung. Nos 50 anos, depois dessa morte, mudou quase tudo na China, exceto o PCC mandar. O fundador do regime comunista, que é popular entre o povo, e na liderança política os feitos são exaltados e os erros minimizados. Como é que funciona a China que Xi Jinping governa? Numa grande reportagem hoje no Diário de Notícias, ao lado, o que fica do debate da moção de censura de ontem no Parlamento. A grande manchete do DN vai para o anúncio do Primeiro-Ministro da baixa no IRS e uma prenda para pensionistas nessa moção de censura. Também o JN olha para esse tema. Montenegro ultrapassa a censura com mais pensões e menos IRS. E também o Público olha para no debate de ontem, a moção contra o ministro chumbada, o governo anuncia o corte no IRS que há uma semana tinha sido descartado. São alguns, ou é assim, o tema que perpassa todos os jornais desta manhã de quarta-feira, 9 de setembro. Há outros temas também nestas primeiras páginas. O Público hoje dedica a sua manchete a um dos temas mais falados no dia de ontem. Portugal recua 20 anos a matemática e leitura. Setúbal e Alentejo no fim da tabela. É o relatório PISA, que, enfim, cujos ecos estão a ressoar por toda a Europa. Diz o Público que há mais alunos que não conseguem chegar ao nível mínimo necessário para participar eficazmente na vida em sociedade. A queda começou ainda antes da pandemia e não é exclusiva do país. Aliás, se hoje olharmos para as primeiras páginas em toda a Europa, vamos encontrar este mesmo tipo de manchetes, começando pelo El País. A educação toca no fundo, o descalabro no informe PISA, no relatório PISA. Em Espanha também esta nota que está também na manchete do La Vanguardia, que o país obtém o pior resultado escolar da sua história no PISA. A OCDE atribui o retrocesso, que é mundial, à falta de leitura dos alunos, à influência do telemóvel e à ausência de esforço. É assim na Espanha, mas é assim também em França. O Figaro diz hoje que o nível dos alunos se afunda em França, e o Libération usa mesmo o título em queda livre, enquanto nos mostra uma criança com o telemóvel, que é, de certa forma, um dos grandes culpados dos resultados deste relatório. Também o suíço Letin, que dá nota de que os alunos suíços são, ainda assim, dos melhores da Europa, mas a Suíça é confrontada com o lento declínio do seu nível escolar. Visto de fora, o Estado de São Paulo, o jornal brasileiro, diz que o nível da educação cai nos países ricos e o Brasil reduz a distância. É disto que fala a imprensa internacional nesta quarta-feira, 9 de setembro, um regresso ao nosso retângulo, a olhar para o que hoje se fala de cultura nos jornais nacionais. O Público dá destaque no Festival de Veneza ao filme mais recente de Sergei Loznitsa. A Rússia está como era a URSS, o medo, o colonialismo, é o grande tema de cultura no Público. Outro cinema hoje no DN, com Ruben Alves, a propósito de Santo António, o casamenteiro de Lisboa. Há uma grande entrevista hoje no DN e no JN a propósito deste filme. Diz o realizador luso-francês que em Portugal a emoção entra muito no trabalho. Um olhar do JN e do DN para o filme que amanhã se estreia nos cinemas nacionais, Santo António, o casamenteiro de Lisboa. Um olhar para a tradição lisboeta e para o que aconteceria se nessa tradição entrasse, talvez, um consórcio francês. Há muitos outros temas para encontrar na imprensa e no online nesta manhã de quarta-feira, 9 de setembro. Falamos deles ao longo desta manhã. 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De fora desta revista de imprensa ficou, por exemplo, o facto de que Stevie Wonder vai pôr-se à estrada para celebrar o álbum de 1976, Songs in the Key of Life. É um dos destaques também, por exemplo, da Pitchfork. Outras notícias à hora certa com a Liliana Teixeira Lopes. Para já, Helado Negro e Flock of Dimes em Lara Love. Bom dia.

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2: Às 9 horas e 2 minutos, bom dia.
3: Bom dia. As organizações representativas do setor da cultura têm alertado recorrentemente para os atrasos na abertura dos concursos da DG Artes, assim como para o seu subfinanciamento. Quando no ano passado foram revelados os resultados dos concursos do programa de apoio a projetos, dezenas de estruturas voltaram a ficar sem financiamento, apesar de serem consideradas elegíveis para o apoio, à semelhança do que já tinha acontecido em anos anteriores. O rapper norte-americano Macklemore, uma das vozes do sucesso Can't Hold Us, voltou a partilhar o discurso pró-Palestina que fez na primeira parte de um concerto recente de Ed Sheeran no MetLife Stadium em Nova Jersey, nos Estados Unidos, e que levou a críticas de Pink ou Boy George e ao pedido do Conselho Israelo-Americano para que seja excluído do restante digressão do cantor britânico. Querer que todos os seres humanos sejam tratados como iguais nunca deveria ser polémico, escreveu Macklemore na partilha de Instagram com o vídeo do seu discurso. Libertem a Palestina. Quero dizer essas palavras alto e bom som para que as pessoas em Gaza saibam que não nos esquecemos delas, disse o músico em Nova Jersey. O discurso foi feito antes de Macklemore apresentar a canção Heinz Hall, que diz ser inspirada pela valentia dos estudantes da Universidade da Colômbia, que lideraram um movimento que mobilizou o mundo inteiro. O músico recusa ter falado contra a comunidade judaica, explicitando neste vídeo o que disse: a todos os meus irmãos e irmãs judeus, criticar Israel, criticar o apartheid e ser contra o genocídio não é de forma alguma uma crítica que vos faço. A minha mensagem é uma mensagem de paz, amor por todos os seres humanos e desejo que sejam tratados com dignidade, respeito e igualdade, disse ainda Macklemore. Por isso digo: libertem a Palestina, libertem o Líbano, libertem Cuba, libertem o Congo, libertem o Sudão, libertem todas as pessoas na América que vivem com medo de uma organização terrorista chamada ICE.
2: 9 horas mais 4 minutos e meio desta quarta-feira, 9 de setembro, um dia que conta com chuva fraca até ao meio da manhã, pelo menos, em especial nas regiões centro e sul, vento por vezes forte na faixa costeira ocidental e nas terras altas e, de resto, algumas nuvens que vão movimentar-se pelo continente nesta quarta-feira. Ora, máximas para hoje então: 27 graus em Lisboa, 30 em Faro, 27 para Coimbra e 24 para o Porto. As temperaturas mais altas, 32 graus em Évora, é essa a temperatura mais alta para Portugal continental. Olhando para os transportes também, a esta hora circula-se sem perturbações no metro de Lisboa, é assim também no metro do Porto.
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2: Cá estamos para mais uma hora no primeiro turno da Radar. Sejam bem-vindos, bom dia, boa quarta-feira, boa viagem se for esse o caso. Os Drums ajudam-nos a abrir a hora com It Didn't Matter. Daqui a pouco, a Andrea escolhe uma canção no Em Repeat de hoje. Venham daí também, vamos juntos até às 11 na Radar.

0: Tony Yards, How Big Is the Rainbow? Também Benjamin Clementine com Pizza Mind.
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0: E esta é a manhã de radar, agora com os Block Party em música nova. Now We Can't Be Friends. 9:28, bom dia.

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4: São 9h32 na manhã de quarta-feira, 9 de setembro, aqui na Radar, a caminho da paragem. Daqui a nada com a Liliana Teixeira Lopes a trazer-nos outros temas, outras histórias desta manhã. Para já, Babe Rainbow com Waterfall para ouvir até lá. 3 minutinhos e lá chegaremos. Bom dia.

0: Babe Rainbow com Waterfall na Radar às 9h36 desta quarta-feira e por isso na hora da nossa paragem. Cá estamos, Liliana, bom dia de novo.
1: Olá, bom dia.
0: Hoje com um dos, enfim, vários temas no nosso radar, mas a verdade é que há pouco do quiosque fica essa nota que é não só, enfim, um dos grandes temas na imprensa nacional, mas também na imprensa europeia, que são os resultados do PISA, uhum. Não é? E este declínio que se sente, o Estado de São Paulo dizia qualquer coisa como a educação baixa nos países ricos, uhum. E a verdade é que à volta da Europa encontramos nas primeiras páginas de todos os jornais ecos desse declínio dos resultados, que não são de todo bons resultados e que têm muito a ver com o facto de que o telefone e os nossos ciclos de atenção baixaram e transformaram-se em coisas enfim, em coisas completamente diferentes, não é, nos últimos uhum. anos, e o impacto que isso tem também nas crianças e
1: na aprendizagem. Como falam, não é? Na forma como leem ou não, na forma como fazem tudo, não é?
0: Ainda ontem dizia uma jornalista da TVE que ela apresentava um texto, dizia, bem, este texto tem qualquer coisa como 400 palavras e este texto tornou-se uma dificuldade para alunos entre os 15 e os 16 anos. Quando uma pessoa fala de forma muito empírica sobre estes assuntos, uhum. é difícil de entender, não é? Mas quando uma pessoa depois, depois o torna em coisas concretas, exato. Não é? Do género, o facto de um texto de 400 palavras é um texto que se tornou difícil leitura. Não é?
1: Quando e às vezes difícil isso, leitura e apreensão.
0: Sim,
1: que é mais
0: sim.
1: complicado ainda.
0: Sim, verdade.
1: Não é só a incapacidade de ler, como também de compreender um texto. Enfim.
0: Está hoje, desde logo na primeira página do Público, Portugal recua 20 anos a matemática e leitura, Setúbal e Alentejo no fim da tabela, mas está também numa série de outros jornais, então Europa fora, os resultados do PISA e as dificuldades de aprendizagem e, como dizias tu, compreensão. 9h38, que nos trazes tu, Liliana, nesta manhã de quarta-feira?
1: Olha, trago a série South Park, que voltou a satirizar Donald Trump ao anunciar que vai mudar o nome do programa para South America, em consonância com os esforços do presidente norte-americano para renomear mares, lagos e até estados. Inspirados pela coragem e pelo patriotismo da Apple e da Google, vamos mudar o nome de South Park para South America, anunciaram então os criadores Trey Parker e Matt Stone nas redes sociais, antes da estreia da 29ª temporada, já na próxima quarta-feira. Os criadores não especificaram se a mudança seria permanente ou se diz respeito ao primeiro episódio da nova temporada, que vai dar continuidade às paródias centradas no chefe de Estado norte-americano. No final de agosto, Trump assinou uma ordem executiva, lembro, para renomear o Lago Ontário, situado na fronteira entre os Estados Unidos e o Canadá, para Lago América, na sequência de uma guerra comercial com o país vizinho devido à imposição de tarifas. No domingo, o presidente publicou um mapa do Novo México com a legenda New America, Nova América, na sua rede social Truth Social. Trump já tinha anteriormente renomeado o Golfo do México para Golfo da América. Esta é então a segunda referência ao presidente dos Estados Unidos feita por South Park em menos de uma semana. A série ganhou o prémio Emmy de melhor programa de animação a 6 de setembro e, para celebrar, a equipa publicou uma imagem da sua versão animada de Trump, assegurar o prémio acompanhada da mensagem "Finalmente conseguiste o teu Emmy". A temporada de 2025 de South Park focou-se bastante no republicano, retratando como um vilão envolvido numa relação amorosa com Satanás. Depois de Saddam Hussein.
0: Certíssimo. Prontos para uma nova temporada.
1: Eu não gosto desta expressão, mas acaso para dizer estás-te a pôr a jeito.
0: Estás-te a pôr a jeito, é verdade, sim. Pois sim, o regresso de South Park, agora então em versão South America. 9h40 na paragem desta quarta-feira, 9 de setembro. Venho falar-te, Liliana, de duas coisas para colocar na agenda e não sei, talvez marcar viagens, se for esse o caso. Primeiro, uma digressão para este senhor. Sim. está a celebrar 50 anos deste mesmo álbum, Songs in the Key of Life, saiu em 1976. Stevie Wonder vai andar por aí numa celebração então dos 50 anos desse álbum seminal, uma digressão que celebra o trabalho e que certamente incluirá muitas dessas canções, mas muitas canções também da história de Stevie Wonder, que aí enfim, levou uma volta em 1976 num álbum que conta também, por exemplo, com a participação de Herbie Hancock, George Benson, Minnie Riperton, entre muitos outros. Songs in the Key of Life vai ser celebrado a partir de 13 de outubro no Reino Unido, depois datas em Paris, Copenhaga, Oslo, Estocolmo, Hanover, Colônia, Amsterdão, Dublin, Londres, Manchester, Glasgow outra vez, e depois passa para os Estados Unidos, mas é então uma digressão que, e sim, estamos a falar também de 2026, vai acontecer ao longo dos próximos meses e acabar em dezembro. Não passa por Portugal, mas fica essa nota de que gostaríamos muito de ver esta celebração dos 50 anos de Songs in the Key of Life. Ora, para colocar na agenda um outro tema, e que tem a ver com o festival de Glastonbury. O festival anunciou datas para a venda de bilhetes da sua edição de 2027, que acontece de 23 a 27 de junho do próximo ano, e enfim, rumores há muitos sobre quem é que pode estar na próxima edição do festival de Glastonbury,
1: negado,
0: não é?
1: Aqui há um tempo.
0: Um já foi negado, é verdade.
1: Foi dos Oasis.
0: O dos Oasis, exatamente, sim. Porque os Oasis, segundo...
1: Alguém dizia que se tinha sonhado que se via a ser... espancado com uma bandeirinha, mas sei o que
0: é. Verdade, sim. Os irmãos Gallagher não estão para isso.
1: Não,
0: não querem ir a Glastonbury.
1: Só ao nível do South Park.
0: Mais do que definido, e portanto não há dúvidas sobre esse assunto. Mas há uma série de outros rumores, e que passam por exemplo, os Stones, os Rolling Stones, uhum. Que entretanto, enfim, ainda na entrevista que Ronnie Wood dá ao Rui Miguel Abreu da Blitz, uma das coisas interessantes que ele disse foi: aquela malta, a falar sobre os Rolling Stones, aquela malta está ainda a definir o que é que vai fazer e o que é que não vai fazer e não sei o quê. Eu, entanto, tenho que me pôr à estrada, e foi isso que Ronnie Wood, entretanto, fez. Mas sim, há rumores de que os Rolling Stones possam ser um dos nomes para Glastonbury 2027. Sam Fender também, Ed Sheeran também, os Fontaines DC e uma série de outros nomes pop que estão aí na calha para a possibilidade de Glastonbury. Acontece então de 23 a 27 de junho do próximo ano, mas os bilhetes ficam à venda a 1 de outubro, quinta-feira 1 de outubro, e aviso-vos sobre isto, aliás, 1 de outubro para quem quiser comprar enfim, transporte e bilhete, 4 de outubro para quem só quiser comprar bilhete, mas como sempre é preciso registar antes de comprar estes bilhetes, e portanto é ir ao site do Glastonbury. De qualquer das formas, também já sabemos que os bilhetes que vão certamente esgotar para este ano custam a módica quantia de, drumroll, 408 libras, qualquer coisa como 474 euros. Portanto, preparem as carteiras, preparem as carteiras, se é isso que querem fazer, ir até Glastonbury no próximo ano de 2027. Mas vamos ficar por cá a olhar para o que pode vir a acontecer então no festival de Glastonbury, que se há novidades ou não. Sabemos também que entretanto há uma série de outros festivais europeus que estão quase aí preparados para publicar cartazes, um deles o Primavera de Barcelona. Uhum. Veremos o que é que acontece ao longo dos próximos meses no que toca aos festivais já de 2027. Para já, 9h45, Liliana, olhamos em frente, mas para as 10 da manhã e para o que nos trazes ainda hoje.
1: A polémica com a comédia à la carte Fest continua. O futuro do novo Festival Internacional do Humor de Lisboa está em aberto, e falamos disso um pouco às 10 da manhã. Ainda depois, durante o resto da manhã, falo também do monólogo Maiúscula, escrito por Jacinto Lucas Pires para a atriz Luísa Cruz, que se estreia exatamente hoje no Teatro Carlos Alberto no Porto, e também dos cinemas portugueses, que receberam quase 1,8 milhões de espectadores em agosto, uma subida bastante grande face ao mesmo mês do ano passado, atraídos pelo novo Homem-Aranha. Foi o que revelou o ICA, o Instituto de Cinema e Audiovisual.
0: Tudo para saber, tudo para ouvir ao longo da manhã nos 97.8 e em radarlisboa.fm. Até já, Liliana.
1: Até já.
0: De regresso daqui a 15 minutos.
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0: Quanto a nós, na Casa da Música Nacional, hoje destaque, ou esta semana destaque, um álbum que sai hoje, o novo de Amy Curl, chama-se Pastoral 2.0. Uma extensão do trabalho que lhe valeu em 2025 o Prémio José Afonso e que agora avança também para celebrar os 20 anos de carreira de Amy Curl. Dois temas hoje, Valde Nogueira e Meu Amor Anda Sempre de Barco.

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2: Bom dia. A cidade de Trancoso vai receber em outubro a primeira edição do Festival Trovas Literárias, que será dedicado à celebração da palavra, da literatura, das artes, da tradição oral e do património cultural português. O Trovas Literárias, Festival Literário de Trancoso 2026, é organizado pelo município com concessão e produção da Golden Skill Produções. O evento vai decorrer de 2 a 4 de outubro, sob o mote Os Sonhos que o Homem Sonha, para destacar a relevância da poesia trovadoresca. A programação do Trovas Literárias será divulgada brevemente. O futuro do Comédia à la Carte Fest, novo Festival Internacional do Humor de Lisboa, está em aberto. Depois de vários artistas portugueses terem desistido de participar no evento, a organização chegou mesmo a equacionar o cancelamento do festival, mantendo apenas a atuação de Jerry Seinfeld a 1 de novembro no Memel Arena. No entanto, uma reviravolta na segunda-feira voltou a colocar em cima da mesa a possibilidade de manter o evento. A informação é avançada pelo Expresso, que dá conta de que alguns artistas terão manifestado disponibilidade para atuar no lugar dos desistentes. A possibilidade de avançar com processos contra artistas que cancelaram a participação também terá sido equacionada. O eventual cancelamento representaria prejuízos elevados numa altura em que o festival já tinha sido anunciado e colocado à venda. A primeira edição do Comédia à la Carte Fest foi anunciada no final de abril e tinha Jerry Seinfeld como cabeça de cartaz internacional. O humorista norte-americano, conhecido pela série televisiva Seinfeld, foi apresentado como uma das grandes apostas do evento. A participação do humorista tornou-se, entretanto, um dos pontos centrais da polémica. Jerry Seinfeld tem assumido publicamente posições de apoio a Israel, especialmente após os ataques de 7 de outubro de 2023, e tem feito declarações sobre o conflito entre Israel e a Palestina que geraram críticas. De acordo com informações disponíveis, os bilhetes já comprados para os espetáculos cancelados serão reembolsados. Para já, não há uma decisão definitiva sobre o futuro do festival.
3: E esta quarta-feira, segundo o Instituto Português do Mar e da Atmosfera, há chuva, precipitação até meio da manhã, em especial nas regiões centro e sul, vento por vezes forte na faixa costeira ocidental e nas terras altas, e com algumas nuvens de norte a sul do país. 27 graus é a máxima prevista para Lisboa e também para Coimbra, 30 para Faro e 24 para o Porto. 10 e 4 nesta quarta-feira, 9 de setembro.
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10:04, então começarmos mais uma hora, última deste primeiro turno de quarta-feira. E começamos na companhia de uns senhores que, sim, também, corre o rumor, podem fazer parte do cartaz de Glastonbury do próximo ano. São os Fontaines D.C. Antes disso, ainda passam por Lisboa em outubro e é um concerto radar. Ouvimos-los agora com Marianne. Bom dia.

DJ Shadow com This Time I'm Gonna Try It My Way, uma das grandes canções, um dos grandes cartões postais de DJ Shadow. Atrás os Chromatics com a versão para Blue Moon, ainda Mid e Mac DeMarco com Moving Man.

Lugar. Recordação para Jefferson Airplane, já aqui alinhada, Somebody to Love, não tarda nada. Primeiro, os Alabama Shakes, um dos temas para o novo álbum I Must Be Dreaming, este I Feel Hope Coming. Às 10h18 na Radar, bom dia, boa quarta-feira.

0: Nicky Moss com Soylent Green, regresso a 2018 para a produção de Miguel Vilhena, que por estes dias tem também música nova a tocar por cá. 10h29, quarta-feira 9 de setembro, há pouco também com recordação para Jefferson Airplane com Somebody to Love e ainda os Alabama Shakes em I Feel Hope Coming.
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0: Agora com 30 minutos depois das 10, que é como quem diz, 10h30, estão 21 graus em Lisboa, 25 em Faro, 21 em Coimbra e 20 no Porto. São as temperaturas a esta hora. Manhã de quarta-feira na Radar, agora com os Fat Dog em Cancel Me. Depois há muito para ouvir, até à Roleta Russa, que esta semana conta com Sérgio Godinho.

0: O rock and roll dos Velvet Underground na radar. Atrás de Lady and Less com Start Again. Também nos últimos minutos, Fat Dog. Os Fat Dog com Cancel Me, I'm Tired. É título para o novo álbum dos Fat Dog, que chega em outubro. Ficamos a saber, a 2 de outubro. 10h42, vamos à roleta russa esta semana na companhia de Sérgio Godinho, a propósito do festival Cucamonga, do qual o próprio faz parte numa parceria com o Zarco.
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2: Like a Rolling Stone. Várias também, não é? Várias.

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6: Para trás ficou a resposta do dia de Sérgio Godinho à roleta russa. Recuperamos essas respostas a propósito da passagem de Sérgio Godinho pelo Festival Cucamonga. Acontece no final deste mês e conta com um espetáculo que mistura Sérgio Godinho e os Zarco. Agora 10h51, Ty Segall e Lee Ken para fechar esta hora das 10, para fechar também este primeiro turno, que está de regresso amanhã às 7, como sempre, nos 97.8 e em radarlisboa.fm. Às 11, à hora certa, as notícias com a Liliana Teixeira Lopes, depois o André Gonçalves segue convosco. Grande abraço, boa quarta e até amanhã.

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2: Bom dia, a edição de 2026 da Feira do Livro do Porto recebeu nos Jardins do Palácio de Cristal cerca de 231 mil participantes, de acordo com o balanço feito na terça-feira pelo vereador da Cultura Jorge Sobrado em reunião do Executivo. A 13ª Feira do Livro do Porto decorreu de 21 de agosto a 6 de setembro e homenageou a poeta Inês Lourenço. Esta edição contou com a presença internacional como a do poeta e jornalista palestiniano Mohamed El Kurd e a poeta e a artista franco-marroquina Rim Batal, com concertos diários, sessões para crianças, conversas, exposições, sessões de teatro, entre outros. O Teatro Viriato, em Viseu, passou a integrar a rede de teatros com programação acessível, coordenada pela Acesso Cultura, anunciou o seu diretor António M. Cabrita. Permitirá reforçar os recursos de audiodescrição e interpretação em língua gestual portuguesa em diversos espetáculos e também uma maior colaboração e partilha de boas práticas entre instituições que integram esta rede, explicou ontem aos jornalistas. Segundo o responsável, integrar esta rede representa o reconhecimento da aposta que o Teatro Viriato tem feito nos últimos anos numa programação mais inclusiva e acessível. O monólogo Maiúscula, escrito por Jacinto Lucas Pires para a atriz Luísa Cruz, estreia-se esta quarta-feira no Teatro Carlos Alberto, no Porto, convocando o espectador a testemunhar a força e a fragilidade de uma mulher com M maiúsculo. Em declarações aos jornalistas, o encenador Marcos Barbosa explicou que a peça fala de uma mulher sozinha, assombrada por certos fantasmas, depois de uma carreira importante. Nos vários discursos de Benedetta Croce, que vai saltando entre a vida de diva e a velhice solitária, também é mencionado um filho ausente e um marido que se foi embora e que tem uma namorada muito mais jovem. Maiúscula estreia-se no Teatro Carlos Alberto hoje, onde fica em cena até domingo. A sessão de estreia está já esgotada.
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Aposta Radar para este Hang Up Part 2 com a assinatura de Los Bichos, também participação de Sinkane e ainda a assinatura de Adriano Casada. No início de mais uma emissão 11/16, quarta-feira, 9 de setembro. Bem-vindos, bom dia. Daqui a pouco temos o Atacama Blues, também nesta hora o Palco Radar, esta semana com a música dos Rolling Stones. Ao vivo recuperamos o concerto de 2002 em Live at the Wiltern. Para ouvir às 11h45, bem-vindos.

0: regresso aos discos de uma das figuras mais emblemáticas do trip-hop de Bristol. Fez parte dos Wild Bunch, esteve na formação original dos Massive Attack. Falamos de Tricky, que regressou este ano com o trabalho Different When It's Silent, e do qual ouvimos este Because I Don't Know, participação de Mitch Sanders. Um grande tema a rodar por aqui na antena dos 97.8. A abrir hora, Los Bichos com Sincane e Adrien Quezada em Hang Up Part 2. Também a soul de Curtis Harding com um toque de disco no trabalho Adventures, Departures and Arrivals, assim aqui é Adventures of Captain Kurt, porque ouvimos The Power. 15 minutos depois das 11, a seguir, um toque de blues no Atacama Blues.
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0: Estamos de regresso aos blues, início de uma nova temporada, mais um ciclo dedicado à exploração e descoberta dos novos intérpretes, entre incursões nos clássicos, com algumas viagens às raízes deste género que está associado à gênese do rock. Neste novo episódio do Atacama Blues, retomamos a viagem pela geografia blues através de um disco da colheita deste ano, editado no final de julho. Falamos do interessante Grits and Glory, assinado pelo Sr. Albert Castiglia, um trabalho que traduz, em certa medida, a admiração e o culto que o autor professa sobre a música do outro lado do Atlântico, no sentido oposto ao berço do género. Falamos da variante britânica dos blues, a música que foi recriada pela nobreza das terras de sua majestade, gente ilustre como Jeff Beck, John Mayall, Eric Clapton e Jimmy Page. Para além dos blues, há seguramente a influência da magia dos Fab Four, a elegância, criatividade e genialidade que coabitavam e floresciam em Abbey Road, lugar onde este Grits and Glory foi gravado. Como alguém disse, este álbum reflete o fecho de um ciclo que começa no Albert ainda rapaz, jovem guitarrista de Nova York, extasiado com a transformação do mundo a preto e branco para Technicolor, ao som de uma cassete de Rubber Soul. No Atacama Blues, Albert Castiglia, em Michigan Avenue, do mais recente Grits and Glory.

Nossa Live está de volta nos dias 8, 9 e 10 de julho ao Passeio Marítimo de Algés. Primeira confirmação.

A música de Morrissey a ilustrar os últimos minutos por aqui com este Lester Bangs, faz parte do último disco de originais editado este ano, Make Up Is A Lie. Estamos com 25 minutos depois das 11 no caminho para o palco Radar, esta semana a celebrar a música dos Rolling Stones ao vivo na cidade de Los Angeles, no teatro do Wiltern Theatre. Seguimos com música portuguesa, sou nacional de Afonso Cabral e este belíssimo tema, Dança Comigo na Ilusão, na sequência um clássico da década de 90. Vamos revisitar o som do projeto de Marco Zaleco, os Red House Painters, para ouvir aqui nos 97.8.

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5: A FNAC Colombo recebe mais uma sessão do Clube da BD, desta vez dedicada a autores portugueses. Em destaque estarão os livros O Atendimento Geral, de Paulo Jorge Mendes, e Sete Senhoras, de Margarida Madeira. A conversa será moderada por Alexandra Sousa, da Juve BD, e João Oliveira, do podcast Livrólicos Anónimos, e da página Na Cama com os Livros. É dia 13 de setembro, às 14h30, na FNAC Colombo. A entrada é livre. A FNAC Chiado recebe Benjamin para uma sessão de escuta e conversa em torno de Crónicas do Monte Zeus, o seu quinto álbum de estúdio. Um disco que reafirmou o amadurecimento inequívoco da sua escrita e uma capacidade rara de encontrar, no meio do ruído do mundo, uma forma clara, direta e profundamente comovente de cantar o amor. A sessão será moderada por Tiago Ribeiro. É dia 17 de setembro às 18h30 na FNAC Chiado. A entrada é livre.
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0: A música do J.R. Balloon a preencher os últimos minutos por aqui na antena da Radar. Ouvimos este Keep Me Going, versão gravada numa Fnac Live Sessions. O tema faz parte do segundo longa duração dos Hot Air Balloon, Come This Far, um dos discos de 2025 para a equipa Radar. Lá atrás, Mazgani com A Chama, Regresso à Cidade de Cinema, e também um clássico da década de 90, o som intemporal e inconfundível dos Red House Painters de Mark Kozelek. Ouvimos Grace Cathedral Park. Estamos a 15 minutos da hora certa. Vamos até ao palco Radar esta semana a celebrar a música dos Rolling Stones num concerto que aconteceu em 2002 na cidade de LA.
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A música dos Rolling Stones a preencher o palco radar da semana. Recuperamos o concerto de 2002 em Los Angeles Live at Wiltern. Palco está de regresso à antena da Radar às 16h45. Fechamos esta hora, a 5 minutos da hora certa, com PZ Ponta Milhas, Margarida Campelo. O tema faz parte do trabalho Álbum de Família. A fechar, Maripool, à hora certa, o mundo e a cultura, com Liliana Teixeira Lopes.

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2: Boa tarde. Os cinemas portugueses receberam quase 1,8 milhões de espectadores em agosto, uma subida de 83,5% face ao mesmo mês do ano passado, atraídos pelo novo Homem-Aranha, revelou o ICA, o Instituto do Cinema e do Audiovisual. Os números de agosto foram impulsionados pela estreia, no final de julho, de O Homem-Aranha, Um Novo Dia, de Destin Daniel Cretton, que no mês se tornou no filme mais visto do ano em Portugal, seguindo a tendência mundial. O segundo filme mais visto de agosto e do ano é A Odisseia, de Christopher Nolan. O filme nacional mais visto do ano também estreou-se em agosto, foi Playback, de Sérgio Graciano. A série South Park voltou a satirizar Donald Trump. Anunciou que vai mudar o nome do programa para South America, em consonância com os esforços do presidente norte-americano para renomear mares, lagos e até estados. Inspirados pela coragem pelo patriotismo da Apple e da Google, vamos mudar o nome de South Park para South America, anunciaram os criadores Trey Parker e Matt Stone nas redes sociais, antes da estreia da 29ª temporada, já na próxima quarta-feira, dia 16 de setembro. No final de agosto, Trump assinou uma ordem executiva para renomear o Lago Ontário, situado na fronteira entre os Estados Unidos e o Canadá, para Lago América, na sequência de uma guerra comercial com o país vizinho por causa da imposição de tarifas. No domingo, o presidente publicou num mapa do Novo México com a legenda New America, a Nova América, na sua rede social, a Truth Social. Trump já tinha também renomeado o Golfo do México para Golfo da América. Esta é então a segunda referência ao presidente dos Estados Unidos feita por South Park em menos de uma semana. A série ganhou o prémio Emmy de melhor programa de animação a 6 de setembro e, para celebrar, a equipa publicou uma imagem da sua versão animada de Trump, assegurar o prémio acompanhada da mensagem: finalmente conseguiste o teu Emmy.
3: Só mesmo o humor é que nos pode salvar desta loucura, destas excentricidades do Trump.
2: De terem mudado de South Park para
3: muito
2: South
3: bom,
2: America.
3: Muito bom.
2: Não, olha, sei se o Trump.
3: E há pouco falávamos em off. Quem quiser pode ver os episódios do South Park.
2: As séries todas estão disponibilizadas pelos próprios no site oficial da série, que é southparkstudios.com.
3: Vale a pena, porque de facto tem aquela acutilância, aquela sátira muito bem feita a tudo o que acontece, nomeadamente na América, não é? Que está
2: exatamente
3: cheia de estereótipos cada vez mais bizarros à conta da administração Trump.
2: Ah, meu Deus.
3: Olha, lembrei-me de trazer, pois claro, um dos grandes temas da banda sonora do South Park. Eles têm
2: temas muitas. Há CDs publicados,
3: mas,
2: de editados.
3: Mas havia um personagem muito, muito peculiar, que era o chefe, que era interpretado pelo grande Isaac Hayes, e importante, ele cantava também. É, temos aquela
2: também
3: música.
2: Tem uma história gira, porque o chefe, entretanto, é morto na série, muito antes de Isaac Hayes ter morrido, porque houve um desentendimento entre Isaac Hayes e os criadores
3: da
2: série,
3: de South Park.
2: E então eles resolveram matá-lo de todas as maneiras e feitios, além de o apelidarem de pedófilo.
3: Mas é engraçado, por exemplo,
2: o personagem,
3: claro,
2: o chef.
3: É engraçado porque não imaginava, eu que seguia mais ou menos aquilo que Isaac Hayes fazia e gravava, não é? Não imaginavas o Isaac Hayes a entrar numa série
2: como
3: o South Park.
2: Nada.
3: Portanto, aquilo teve tanta força e tanto impacto na sociedade em geral, que acabou até por conduzir pessoas que vinham de outras áreas para aquela comédia, para aquela sátira muito apurada da dupla Trey Parker e Matt Stone. Olha, vou passar aquele tema que eu acho que é um dos teus preferidos.
2: É um dos meus favoritos, sem dúvida. Já há muito tempo que eu não ouço.
3: Salty Balls, vamos a isso, para recordar também não só South Park, mas o grande, o eterno Isaac Hayes. Fica aí, Liliana Teixeira Lopes, até amanhã.
2: Até amanhã.

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A música nova da Sul, alter ego de Cláudia Sul, no seu primeiro longa duração, Quer, Quer, Quer. Ouvimos este Cepa Torta, nova aposta aqui da casa, nos 97.8. No início de mais uma hora, segunda parte da emissão 11, 16, quarta-feira, 9 de setembro. Daqui a pouco temos o nosso Evangelho, esta semana a cargo de João Monteiro, da organização do Motel X, e também observatório dedicado ao novo disco dos Jungle. Por agora, o som do Sol tem 2026, com este Good Things Will Come After the Pressure.

0: reeditaram este ano o interessante Maybe Not Tonight, o regresso das Lime Garden com este Cross My Heart. Abrir hora a música nova de Sul com Cepa Torta do álbum Quer, o primeiro longa duração de Cláudia Sul. Ouvimos também os Sold com Good Things Will Come After the Pressure, do trabalho Chapter One, que contou com a produção de Jimmy Jam e Terry Lewis. Estamos com 19 minutos. Depois do meio-dia, vamos até ao Evangelho, esta semana, com a participação de João Monteiro, da organização do Motel X.
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2: Tem a palavra João Monteiro, do Motel X.
3: O filme que eu gostava de recomendar vai ser exibido no Motel X, chama-se It Ends, e foi realizado por um jovem chamado Alexandra Ullom. E é um filme que poderia servir de acompanhamento para as outras duas grandes sensações deste ano, que é o Backrooms e o Obsession. É um filme que tem sido descrito como Sartre para a Gen X, e tem graça porque, de facto, os novos realizadores têm feito filmes de terror muito mais complexos a nível existencialista do que os filmes, digamos assim, feitos por adultos e por veteranos, e isso de facto deixa alguma esperança no futuro da humanidade.

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A produção nacional a marcar os últimos minutos com a assinatura dos Birds Are Indie neste The Rabbit Hole, regresso ao trabalho Ones and Zeros. Lá atrás, música mais recente do projeto do Cabo do Mundo, da dupla Fred Martins e Carlos César Mota, que reúne temas de, ou melhor, que revisita

O legado do genial Fausto Bordal Dias. Por aqui ouvimos Soldados de Baco. 29 minutos depois do meio-dia, no caminho para o Observatório Radar, recordamos este belíssimo tema Close My Eyes, de Will Butler. Na sequência, R.E.M., clássico Losing My Religion.

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0: É um grande tema, é uma entrada recente na nossa lista de apostas, cortesia da emissora nacional do Pedro Moreira Dias, só nacional dos Vornet Blue com este belíssimo tema Juliet. Lá atrás, Car Seat Headrest Devereaux e também o clássico dos R.E.M. Losing My Religion. Vamos ao Observatório Sunshine em destaque dos Jungle.
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A música nova dos britânicos Jungle a preencher o Observatório Radar da Semana, em causa o mais recente Sunshine. Recordo que vamos ter concerto dos Jungle já no próximo dia 24 de outubro na Meia Arena, o concerto Radar. Por aqui ouvimos mais duas propostas, em fundo este Move Like You Do e lá atrás Natural. Estamos a 7 minutos da hora certa, fechamos esta segunda parte com mais música de 2026, o regresso de Rai com este Hold On, e depois é uma viagem no tempo até à década de 70 para recordar a soul do eterno Curtis Mayfield na faixa que integra a banda sonora de Superfly para recordar Give Me Your Love. A partir da 1 da tarde, Perdida na Música, volto às 2.

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5: Sejam bem-vindos ao Perdida na Música. Eu sou a Maria e hoje viajamos para 1971. Começamos no Canadá com uma das vozes mais luminosas e mais inquietas da canção popular do século XX, Joni Mitchell. 71 é um ano de ressaca e de transição. O sonho hippie já traz algumas nódoas, a guerra do Vietnã continua a atravessar consciências e televisores, e os movimentos pelos direitos civis e pelos direitos das mulheres ganham novas formas, enquanto a música parece procurar um outro lugar. O álbum Blue, de Joni Mitchell, é editado em 71 e rapidamente se torna um daqueles discos que parecem não envelhecer, porque na verdade nunca pertenceram apenas ao seu tempo. É um álbum escrito a partir de uma exposição quase radical da intimidade, desde amores a partidas, culpa, desejo, liberdade ou solidão. Joni Mitchell já tinha deixado o Canadá para trás e tornara-se uma figura central da cena folk norte-americana entre Nova York e a Califórnia. Vamos ouvir justamente Califórnia, uma carta de saudade escrita por alguém longe da costa oeste, entre memórias de Paris, Espanha e ilhas gregas, mas com o coração preso à Califórnia. Há nela uma espécie de alegria melancólica, um movimento entre a vontade de partir e a necessidade de regressar. Do Canadá para a Califórnia, abrimos a nossa máquina do tempo com Joni Mitchell e este incontornável Blue.

Saímos então para os Estados Unidos e entramos pelo Norte Industrial, por uma cidade que em 71 carregava no corpo muitas das contradições da América. Detroit, a cidade dos automóveis, das fábricas, das linhas de montagem, mas também a cidade da Motown, essa máquina extraordinária de canções que durante os anos 60 tinha ajudado a pôr a música negra norte-americana no centro da cultura popular. Só que no início dos anos 70, alguma coisa estava a mudar. Havia a guerra no Vietnã, a pobreza urbana, a violência policial e a segregação que persistia sob outras formas, a devastação ambiental, a sensação de que o país prometido se estava a desfazer. É neste contexto que Marvin Gaye, até então conhecido sobretudo como uma das vozes românticas da Motown, decide fazer um disco diferente. What's Going On nasce de uma pergunta simples e imensa. O que é que se passa? A Motown não recebeu logo a ideia de braços abertos. Berry Gordy, fundador da editora, achava que a canção era demasiado política, demasiado arriscada e talvez pouco comercial. Mas Marvin Gaye insistiu. E ainda bem, porque What's Going On tornar-se-ia um dos grandes álbuns conceptuais da Soul. Um disco que não separa espiritualidade, protesto, ternura e denúncia. Esta canção-título abriu o álbum com vozes sobrepostas, ambientes de rua e questiona porque há tanta dor, tanta guerra e tanta injustiça. Seguimos agora para a costa oeste. Atravessamos os Estados Unidos, quase de uma ponta à outra, e chegamos à Califórnia, a Marin County, onde David Crosby editava o seu primeiro álbum a solo, If I Could Only Remember My Name. Crosby vinha dos Byrds, vinha de Crosby, Stills, Nash & Young, vinha de uma das vozes mais harmoniosas da folk rock americana. Mas este disco nasce também num período profundamente marcado pelo luto. Em 69, a sua companheira, Christine Hinton, morrera num acidente de automóvel e Crosby nunca deixou de associar este álbum a esse abismo emocional. Mas em vez de fazer um disco solitário no sentido tradicional, Crosby reuniu à sua volta uma pequena comunidade. Participam músicos dos Grateful Dead, dos Jefferson Airplane, dos Santana, além de Joni Mitchell, Graham Nash e Neil Young. É quase uma fotografia sonora da Califórnia psicadélica do início dos anos 70. Gente a entrar e a sair de estúdio, vozes sobrepostas, guitarras abertas, improvisação e uma sensação de música feita entre amigos, ao mesmo tempo muito livre e muito frágil. Vamos ouvir Tamalpais High at About 3. O título remete para o monte Tamalpais em Marin County, um lugar quase mítico para a contracultura da zona de São Francisco.

Descemos agora um pouco mais pela Califórnia e chegamos a Los Angeles, e a ponte faz-se quase naturalmente porque David Crosby não estava sozinho nesta paisagem. À sua volta havia uma constelação de músicos que ora gravavam juntos, ora se visitavam em estúdio, ora se encontravam em casas nas colinas de Los Angeles. Entre eles estavam Stephen Stills, Graham Nash e Neil Young, os outros vértices de Crosby, Stills, Nash e Young. Em 71, o grupo edita Four Way Street, um álbum ao vivo que documenta a digressão de 1970, e é um disco importante porque mostra as duas faces da banda. De um lado, a delicadeza acústica das harmonias vocais, do outro, a eletricidade mais livre, mais longa, quase em combustão. E é também um retrato de uma banda em tensão permanente. Estes músicos pareciam feitos para cantar juntos, mas nem sempre para conviver juntos. Havia egos, diferenças políticas, disputas criativas, fragilidades pessoais, e talvez por isso mesmo havia esta energia imprevisível. A canção que ouvimos, Cowgirl in the Sun, vinha originalmente do repertório de Neil Young, do álbum Everybody Knows This Is Nowhere, de 69. Depois da introspeção envoada de David Crosby em Marin County, aqui uma Califórnia mais ampla, mais elétrica e mais tumultuosa. E é a partir desta Califórnia que fazemos agora a travessia para o outro lado do Atlântico, mas não vamos aterrar ainda no rock britânico mais esperado. A ponte faz-se por uma figura que liga continentes, linguagens e tradições musicais. John McLaughlin. Nascido em Doncaster, no norte da Inglaterra, McLaughlin já tinha passado pela cena jazzística londrina antes de se tornar uma peça fundamental na revolução elétrica do jazz. No fim dos anos 60, aproximou-se de Miles Davis e participou em discos decisivos como In a Silent Way e Bitches Brew, ajudando a abrir caminho para aquilo a que se chamaria jazz rock.

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E depois desta ponte atlântica feita de jazz, rock, virtuosismo e combustão espiritual, entramos finalmente no Reino Unido e encontramos uma das grandes máquinas do rock progressivo britânico, Emerson, Lake and Palmer. Em 71, o trio edita Pictures at an Exhibition, um álbum ao vivo gravado no ano anterior no Newcastle City Hall. E há aqui uma ideia muito típica daquele momento do rock britânico, a ambição de aproximar a música popular das grandes formas da música erudita, e o ponto de partida é a suíte para piano, quadros de uma exposição de Mussorgsky, composta no século XIX. Mas nas mãos de Keith Emerson, Greg Lake e Carl Palmer, esta música transforma-se numa outra coisa. A canção que ouvimos, The Sage, é um dos momentos mais delicados do disco. No meio da grandiosidade instrumental, Greg Lake aparece aqui quase sozinho, com a guitarra acústica e uma voz límpida, criando uma pausa contemplativa. E continuamos no Reino Unido, agora com os Pink Floyd, no álbum Metal. Este é um disco fundamental na história da banda, porque ainda não é The Dark Side of the Moon, mas já aponta claramente para esse universo. Os Pink Floyd vinham da psicadelia londrina dos anos 60, marcados pela figura de Syd Barrett, pela experimentação e pelos longos instrumentais. Mas no início dos anos 70 procuravam uma nova linguagem. Metal é precisamente esse ponto de passagem. De um lado temos a abertura poderosa de One of These Days, do outro a longa suite Echoes, que ocupa todo o segundo lado do LP e anuncia a fase mais ambiciosa e conceptual do grupo. Mas a meio do disco há também pequenas peças de enorme delicadeza. E é aí que encontramos esta A Pillow of Winds. A canção nasce num registro quase pastoral, com guitarras suaves, uma atmosfera suspensa e uma serenidade que contrasta com a imagem mais cósmica dos Pink Floyd.

Seguimos para uma figura que em 71 já era muito mais do que um músico, era um símbolo, uma ferida aberta, uma voz pública, uma memória viva dos anos 60. John Lennon. Depois do fim dos Beatles, Lennon parecia decidido a desmontar mitologias, incluindo a sua própria. Se os Beatles tinham sido durante anos a imagem mais luminosa da cultura pop britânica, o início da década de 70 trouxe outra coisa. Separações, ressentimentos, disputas legais, entrevistas ácidas, canções usadas quase como cartas abertas. E este Imagine, editado em 71, vive nessa tensão curiosa. É um disco capaz de conter uma das canções mais pacifistas e mais universais do século XX, mas também momentos muito mais duros, pessoais e venenosos. É o caso de How Do You Sleep, a canção que ouvimos agora. Escrita como resposta direta a Paul McCartney, no contexto ainda quente da separação dos Beatles, é talvez um dos ataques mais famosos entre antigos companheiros de banda. A letra é cortante, quase cruel, e mostra um Lennon no seu lado mais combativo, sem grande vontade de suavizar arestas. Mas a canção não vive apenas da polémica. Há nela uma produção densa, com a presença de George Harrison na guitarra slide, o que acrescenta uma ironia histórica ainda maior. Dois ex-Beatles juntos numa canção dirigida ao terceiro. John Lennon a mostrar que a paz, no seu universo, também podia conviver com a raiva. E fechamos agora esta passagem pelo Reino Unido num lugar muito mais recolhido, mais íntimo e quase secreto. Saímos do grande palco mediático dos pós-Beatles e entramos no universo discreto de Nick Drake. Em 71, Nick Drake não era um nome de culto que viria a tornar-se mais tarde. Era um jovem compositor inglês, com uma escrita delicadíssima, uma voz baixa, quase murmurada, uma relação difícil com o mundo exterior. Tinha estudado em Cambridge, vinha de uma família culta e musical e parecia escrever canções como quem deixa pequenos sinais numa paisagem onde ninguém sabe muito bem se vai ser ouvido. A canção que ouvimos agora, One of These Things First, pertence ao álbum Brighter Later. É o segundo disco de Nick Drake e talvez o mais luminoso da sua curta discografia, embora essa luz venha sempre atravessada por melancolia. One of These Things First é uma canção sobre possibilidades, identidades alternativas, vidas que podiam ter sido outras. Nick Drake canta como se estivesse a enumerar caminhos não tomados, versões de si mesmo que ficaram suspensas no ar.

E atravessamos do Reino Unido para Portugal, e a mudança de paisagem é também uma mudança de temperatura histórica. Chegamos a um país ainda fechado pelo Estado Novo, atravessado pela censura, pela guerra colonial, pela imigração, pela pobreza escondida atrás da propaganda oficial. Em 71, Portugal vivia ainda sob Marcelo Caetano, num regime que prometera uma primavera, mas mantinha intactas muitas das estruturas de repressão. E é neste contexto que a música ganhava uma função especial. Cantigas do Maio, de José Afonso. O disco foi gravado em França, no Château de Roville, com produção e direção musical de José Mário Branco, que estava exilado em Paris. Essa distância física de Portugal é importante. Muitas destas canções olham para o país de fora, mas com uma nitidez brutal. Há nelas a voz coletiva de quem espera por um outro tempo. A canção que dá título ao álbum, Cantigas do Maio, traz precisamente essa ideia de chegada. Maio não é apenas um mês, é uma imagem de renovação. E assim fechamos a nossa viagem por 1971. Para a semana voltamos a ligar a máquina do tempo. Até lá, fiquem bem e fiquem sempre perdidos na música.

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música nova dos Editors no arranque de mais uma hora, terceira parte da emissão 11, 16, quarta-feira, 9 de setembro. Mais um avanço, mais uma aposta aqui da casa, aqui dos 97.8, para um novo disco que aí vem dos Editors, chama Surface Echo and Sound, sai dia 30 de outubro. Por aqui rodou este The Rush. Sejam bem-vindos. Daqui a pouco temos a música para ouvir em repeat e também nesta hora, como sempre, a Discopátria, esta semana sintonizada no novo disco de Amy Curl. Chama-se Pastoral 2.0. Duas propostas para ouvir daqui a pouco. Entretanto, seguimos com o som dos Belgas Deus para recordar esta Pirates. Som Radar. Boa tarde. Bem-vindos.

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0: A música dos escoceses Arab Strap a preencher os últimos minutos por aqui na antena de radar com este You, tema incluído no novo disco dos Arab Strap, saiu na passada sexta-feira, o trabalho Half Told Tales. Atrás, música nova também dos Editors, The Rush, é o avanço para o novo disco Surface Echo and Sound, sai dia 30 de outubro. Pelo meio, recordamos ainda os belgas Deus com Pirates numa viagem até How to Replace It. 15 minutos depois das duas, vamos ao Em Repeat para ouvir a escolha da Andrea.
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A música de Sean Riley a preencher os últimos minutos por aqui na Radar com esta versão de Good Kids, versão gravada ao vivo aqui no estúdio da Radar. O tema faz parte do EP Andaluzia, EP gravado por Sean Riley, aliás, da autoria de Sean Riley e de Paulo Furtado. Estamos com 24 minutos depois das duas, seguimos com um clássico original, pertence ao Sr. Lou Reed, na altura nos Velvet Underground. Fica aí a versão dos Cowboy Junkie, Sweet Jane, para ouvir nos próximos minutos. Mickey.

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música dos Spain a ilustrar os últimos minutos com este belíssimo tema She Owns My Dreams. Lá atrás, início da sequência com o som de Sean Riley em Good Kids, ainda os Cowboy Junkies a revisitarem Sweet Chain, o original de Lou Reed. Também a música nova dos Jungle Jungle com Cameos. Eu avanço para Doveland, sai em novembro, e ainda os Blur com Coffee and TV. Seguimos com um clássico, Radar, o som inconfundível dos Arcade Fire no álbum de estreia, o seminal Funeral, para recordar este Power Out nos 97.8.

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Mais música nova a preencher os últimos minutos por aqui na Radar com este Get Away From Me, I Think I Love You Soon de Julia Jacklin. Lá atrás, Arcade Fire, recordamos o clássico Power Out. Estamos a 14 minutos da hora certa, vamos até à Discopátria. O destaque vai para o novo disco de Amy Curl, Pastoral 2.0.

Mais um grande disco em destaque no Posto de Escuta Nacional dos 97.8, a Pastoral 2.0 de Amy Curl. Ouvimos mais duas propostas, lá atrás Bento Airoso e em fundo este Acorde. A Discopátria regressa à antena da Radar às 19h15. Estamos praticamente a 7 minutos da hora certa, fechamos esta terceira parte à boleia de um clássico. Uma viagem até 99 para recordar o segundo disco da dupla de Manchester, Lou Rhodes e Andy Barlow. Falamos dos lendários Lamb, banda que se movimentava entre o drum and bass, o jazz e o trip-hop. Fica aí este belíssimo tema, Softly. Depois, Baby Rose com Let Me Go, para ouvir até ao sinal horário das 3. Voltamos depois das 3 para mais uma hora com muita música e também a roleta russa. Até já.

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Início de mais uma hora, a última nesta emissão 11-16, quarta-feira 9 de setembro, ao som dos britânicos Suede, este Emotionally Unavailable, tema incluído numa edição especial de Antidepressants, disco editado ano passado, o regresso dos Suede. 3 minutos depois das 3, uma vez mais, bem-vindos. Daqui a pouco temos mais um capítulo da Roleta Russa, esta semana com a participação de Sérgio Godinho. Entretanto, seguimos com uma recordação para este Soul Meets Body dos Death Cab for Cutie. Boa tarde.

Mais uma incursão na secção dos clássicos para evocar a música intemporal dos Smiths com este Big Mouth Strikes Again a preencher os últimos minutos por aqui na antena da Radar. Abrir hora a música mais recente do Suede, Emotionally Unavailable, também uma recordação para os Death Cab for Cutie com Soul Meets Body, banda de Ben Gibbard que regressou este ano aos discos com o trabalho I Built You a Tower, passou também pelo nosso observatório. Pelo meio recordamos ainda o indie pop dos franceses Phoenix com Too Young. 13 minutos depois das 3, seguimos com música nova, um regresso ao som dos Afghan Whigs que editaram este ano o interessante Soft Control, o regresso da banda de Greg Dulley para ouvir esta Jungle Room nos 97.8 Lisboa, no online em radarlisboa.fm.

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A música nova de Benjamin, Os Dias do Nada, avanço para um novo trabalho intitulado Crónicas do Monte Zeus. Sai dia 18 de setembro. Lá atrás recordamos os Smith com Big Mouth Strikes Again e também a música mais recente dos African Wigs com Jungle Rule. Estamos com 22 minutos depois das 3. Daqui a pouco temos mais um capítulo da Roleta Russa, esta semana com a participação de Sérgio Godinho. Entretanto, viagem até à década de 70. Sai mais um clássico, cortesia do Sr. Eric Clapton, neste Cocaine. Depois, música nova de Kevin Morby, Javelin, e também o regresso dos Queens of the Stone Age com mais um tema original, Insignificant Other, para ouvir aqui nos 97.8.

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0: Vem um disco novo dos australianos The Avalanche, chama-se No Bad Memories, sai dia 16 de outubro. Ouvimos este avanço de Blue Shadows, conta com a participação de Karen Ho dos Yeas. Lá atrás, o projeto nacional Bernardo, com a participação de Laetitia Sadia do Stereo Lab em Turnaround, Keep Going, também a música mais recente dos Queens of the Stone Age. Ouvimos Insignificant Other. Estamos a 17 minutos da hora certa, vamos até à roleta russa, esta semana com a participação do senhor Sérgio Godinho.
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Uma grande escolha, uma grande resposta de Sérgio Godinho à Roleta Russa, a música que gostava de ter escrito, o clássico do Sr. Bob Dylan, Like a Rolling Stone. A Roleta está de regresso à antena da Radar às 19h45. Estamos praticamente a 10 minutos da hora certa. Fechamos com música nova dos Nation of Language, que editaram ano passado um belíssimo disco, Dance Call Memory. Fiquei este de Conversation. Depois, outro grande tema também da coleção 2026, falamos do regresso dos britânicos Temples no trabalho Bliss, para ouvir Blue Flame, e ainda Cass McCombs em uma viagem até Interior Live Oak, disco de 2025 editado através da Domino Records, para recordar então Peace e para ouvir até ao sinal horário das 4. A partir das 4, a emissão prossegue com o Pedro Moreira Dias, a primeira meia hora sempre dedicada à música portuguesa na emissora nacional, a não perder. Volto amanhã, a partir das 11. 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Divirtam-se.

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Tsunamis com este Just Saying, segundo avanço para o disco que sai em novembro. Será para o seu nono álbum, uma canção que aborda a solidão masculina e a obsessão emocional. Em que começa também a emissora nacional desta quarta-feira, 9 de setembro, 4 horas e 5 minutos. Sejam bem-vindos. Seguimos agora com o projeto de André Ferreira, Wild Maui, aqui com o tema Vandalist. É o primeiro single de Loveless, o disco que chega já no próximo dia 2 de outubro e é para ouvir agora.

Os Otoma Kobito, com este Milky Way, é para o primeiro EP do tríptico Acervo, e é para Lastro, neste caso, formados por Gonçalo Castro, Jorge Lopes Trigo e Nuno Damião. Os Otoma Kobito são um projeto assente na composição, improvisação e construção conjunta. Depois de terem dado conta desse mesmo tema Milky Way, agora deram conta de uma sessão gravada ao vivo no Bartolinsky Studio, a 15 de agosto deste ano, já na sequência do tal EP Lustro. Estão disponíveis dois temas, Duro Dance e também Cada Falso, e é esse mesmo Cada Falso que vamos ouvir por parte de Otoma Kobito.

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Fomos até ao primeiro EP dos Lady and Lass, aqui com este Lion's Eyes, para a banda de João Cortesão, Diogo Rosa, Hugo Arco, e também com Iago Silva e João David Gonçalves, com produção de Miguel Nicolau dos Memória de Peixe, e aqui também com mais uma canção para ouvirmos hoje, Together.

0: os Lady and Lass com este Together. Na reta final da emissora nacional de quarta-feira, com esta hora de música nacional, sempre das 4 às 4:30. E para fecharmos, vamos até ao disco dos Holy Nothing, editado este ano com Gira da Cura para Fascínio e Miragem.
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1: A FNAC Colombo recebe mais uma sessão do Clube da BD, desta vez dedicada a autores portugueses. Em destaque estarão os livros O Atendimento Geral, de Paulo Jorge Mendes, e Sete Senhoras, de Margarida Madeira. A conversa será moderada por Alexandra Sousa, da Juve BD, e João Oliveira, do podcast Livrólicos Anónimos, e da página Na Cama com os Livros. É dia 13 de setembro, às 14h30, na FNAC Colombo. A entrada é livre. A FNAC Chiado recebe Benjamin para uma sessão de escuta e conversa em torno de Crónicas do Monte Zeus, o seu quinto álbum de estúdio. Um disco que reafirmou o amadurecimento inequívoco da sua escrita e uma capacidade rara de encontrar, no meio do ruído do mundo, uma forma clara, direta e profundamente comovente de cantar o amor. A sessão será moderada por Tiago Ribeiro. É dia 17 de setembro às 18h30 na FNAC Chiado. A entrada é livre.
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Os Pale Blue Eyes, com este Little Jam. Antes também Mother Flutters em Dreamer para Dreamers Club. O segundo registro também os Camel Cabreiros um pouco mais atrás com Got To Keep On. Daqui a pouco é a vez do Paulo Radar a rodar nos 97.8 com o concerto ao vivo dos Rolling Stones no The Wiltern em 2002. Uma semana em que Ron Wood também passa por Portugal dia 14 de setembro no Coliseu dos Recreios. Até lá, Rye.

os Rolling Stones ao vivo no The Wiltern em 2002. Rolling Stones que este ano não se largaram à estrada, no fundo, não fizeram tour. Mas o seu guitarrista Ronnie Wood está a celebrar 60 anos de carreira em seu nome, em nome próprio, e passa pelo Coliseu de Lisboa na próxima semana, a 14 de setembro, concerto com o carimbo da Radar, e por isso mesmo também que recordação para os Rolling Stones ao vivo, a não perder também Ronnie Wood ao vivo, dia 14 de setembro no Coliseu de Lisboa. Para ouvir até às 5 PZ, com a colaboração de Toy, em Sempre Que Te Vejo, para o disco Álbum de Família. Sempre que te vejo.

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A nova label de Johnny Pierce, dos The Drums, Abysmal Records, aqui lançada com o primeiro avanço, It Didn't Matter, tema em colaboração com Marro e muitos outros temas de colaborações ainda para sair nos próximos tempos, segundo o próprio Johnny Pierce, o vocalista também liderista, e também líder da banda Os Drums, a começar esta hora das 5 na Radar, 5 e 4 minutos. Nesta hora temos a Atacama Blues com André Gonçalves, temos também música para ouvir em repeat. Para já, clássico radar aqui dos Massive Attack, Unfinished Sympathy. Depois os LCD Sound System, com um tema que fez parte de banda sonora, New Body Roomba. Para ouvir a caminho do Atacama Blues.

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1: Estamos de regresso aos blues, início de uma nova temporada, mais um ciclo dedicado à exploração e descoberta dos novos intérpretes, entre incursões nos clássicos, com algumas viagens às raízes deste género que está associado à gênese do rock. Neste novo episódio do Atacama Blues, retomamos a viagem pela geografia blues através de um disco da colheita deste ano, editado no final de julho. Falamos do interessante Grits and Glory, assinado pelo Sr. Albert Castiglia, um trabalho que traduz em certa medida a admiração e o culto que o autor professa sobre a música do outro lado do Atlântico, no sentido oposto ao berço do género. Falamos da variante britânica dos blues, a música que foi recriada pela nobreza das terras de sua majestade, gente ilustre como Jeff Beck, John Mayall, Eric Clapton e Jimmy Page. Para além dos blues, há seguramente a influência da magia dos Fab Four, a elegância, a criatividade e genialidade que coabitavam e floresciam em Abbey Road, lugar onde este Grits and Glory foi gravado. Como alguém disse, este álbum reflete o fecho de um ciclo que começa no Albert ainda rapaz, jovem guitarrista de Nova York, extasiado com a transformação do mundo a preto e branco para Technicolor, ao som de uma cassete de Rubber Soul. No Atacama Blues, Albert Castiglia, em Michigan Avenue, do mais recente Grits and Glory.

o grande Albert Castiglia, com este Michigan Avenue para o trabalho Grit and Glory. Destaque no regresso do Atacama Blues à antena de radar. Depois da pausa de verão, todos os episódios disponíveis em radarlisboa.fm. E esta semana também o 27 graus de regresso com André Gonçalves para ouvir no fim de semana. Agora os Woods com Light of Day, 5h22 e a caminho do Em Repeat.

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0: o hipnótico Winston Street dos belgas Deus. Antes também, a escolha da Andreia para ouvir em repeat nesta tarde de quarta-feira. Na verdade, é ao longo de toda a quarta-feira. A música para ouvir em repeat foi A Fragile Thing dos Cure, no seu último trabalho editado.
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O Soma Please com I'm a Fan, e também com o baterista de Tame Impala, que os acompanha em tour a participar neste mesmo tema. É um dos temas para Ballet, o disco dos Soma Please, do Rob e do Nuno. Agora os VC Pines em Running. Depois seguimos com o Perpétuo e também Tipo, a caminho das 6. Faltam apenas 13 minutos.

0: Som Nacional a rodar nos 97.8 com os Perpétua neste Perdia, Cor e Agora Tipo com Homem das Notícias. É uma das canções que fará parte do seu terceiro longa duração, depois de ter editado já este ano o EP Licença. Depois também os Neighborhood em Lulu, para ouvir até às 6 em ponto. Na próxima hora, Observatório Radar, com destaque ao novo disco dos Jungle, Sunshine, e também o nosso Evangelho.
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Os Midnight Generation com este Runaways. Eles que vieram apresentar Tender Love no Nossa Live neste ano de 2026, nesta edição, tocaram no palco WTF Clubbing, e concerto que transmitimos na altura também em direto na Radar. Assim começamos esta hora das 6:06, agora com Hot Ship, Fire of Mercy, depois na sequência eletrónica também com os Sensible Soccers em Chavitas e os Fat Dog em Cancel Me, I'm Tired.

Na transformação para trios, Jungle, com o primeiro disco composto já nesse mesmo formato de Fio Pavio, este Sunshine, disco que vão apresentar em concerto radar dia 24 de outubro e que estamos a ouvir aqui também do início ao fim, com todas as suas canções ao longo da semana no nosso Observatório Radar. Esta foi uma daquelas que já tínhamos dado a conhecer, foi um dos primeiros singles e também cartões de visita para este disco cheio de sol lá dentro e de verão contido numa bola mágica que conseguimos levar connosco para todo o lado e transformar qualquer cenário em verão. Ouvimos este Someday, Somewhere e agora ficamos com Where Are You Now?

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Os Black Wizards na Radar, a banda portuguesa aqui a dar a conhecer mais um dos temas que roda por aqui nos 97.8 para Force Majeure and the Acts of God, o tema Wishing Well. Antes também tivemos os Devo com Get Feeling e os Strokes and the Mother Night. A caminho do Evangelho, esta semana com João Monteiro a representar o Motel X, hoje vai-nos sugerir precisamente um filme e é claro também do cardápio daquilo que é a edição dos 20 anos do Motel X. Até lá ainda Benjamin Clementine e Jay Mystery, para além daqui dos Rolling Blackouts Coastal Fever com este Cameo.

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1: Tem a palavra João Monteiro, do Motel X.
2: O filme que eu gostava de recomendar vai ser exibido no Motel X, chama-se It Ends, e foi realizado por um jovem chamado Alexandra Ullom. E é um filme que poderia servir de acompanhamento para as outras duas grandes sensações deste ano, que é o Backrooms e o Obsession. É um filme que tem sido descrito como Sartre para a Gen X, e tem graça porque, de facto, os novos realizadores têm feito filmes de terror muito mais complexos a nível existencialista do que os filmes, digamos assim, feitos por adultos e por veteranos, e isso de facto deixa alguma esperança no futuro

A Sul com a Cepa Torta, um dos temas para Quer Quer Quer. Belíssimo trabalho por parte de Cláudia Sul. Antes também o Evangelho com João Monteiro a sugerir-nos um filme precisamente do cardápio do Motel X, do Festival Internacional de Cinema de Terror de Lisboa, de 3 a 13 de setembro, na sua 20ª edição, e com todo o cartaz podem vê-lo em motelx.org. A caminho das 7, Will Sheffen, Always Everything, para Extra Mile, e Rufus Wainwright com Greek Song.

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Fontaines DC com Marianne é um dos temas para Dopamine Chamber. Sai dia 16 de outubro e logo 5 dias depois é apresentado em concerto radar na Mel Arena, dia 21 de outubro. Assim começamos esta hora das 7, agora com o Sports Team em Pet Sounds, depois os Kiwi Junior.

É o novo single e também o novo videoclipe para um dos temas de Pastoral 2.0, Val de Nogueira, Amy Curl, esta semana em Antevisão na Disco Pátria. O disco sai na próxima sexta-feira e temos aqui a honra e o prazer de vos dar a conhecer este disco em primeira mão. A própria Amy Curl, em relação a este Val de Nogueira, diz que é uma homenagem à tradição e às regiões do interior, onde vastas áreas do território têm vindo a ser cada vez mais desertificadas ou subfinanciadas e colocadas em segundo plano, sobretudo devido à concentração de riqueza e influência nas grandes cidades do litoral, mas também devido às exigências cada vez maiores ao nível da escolaridade, que não são acompanhadas pela oferta existente nas aldeias. É um disco contemplativo, mas também reflexivo, como podemos ouvir ao longo desta semana na Radar, na Disco Pátria. Ficámos com este Val da Nogueira e agora também Val de Nogueira, para ser mais preciso, e agora ficamos também com Bento Airoso, é Amy Curl em Pastoral 2.0, disco que é editado na próxima sexta-feira através da sua nova editora, a Exemplar Discos.

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Preoccupations com este Memory, 7:30 na Radar. Ainda nesta hora temos Roleta Russa com mais uma resposta de Sérgio Godinho. Para já, a recordação para os Wallfellas em 2017 com este Don't Delete the Kisses.

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Like a Rolling Stone, tema de Bob Dylan. Uma das canções que o Sérgio Godinho tem inveja de não ter sido ele a compor. Mas não fica nada atrás. Sérgio Godinho vai estar ao lado do Zarco na quarta edição do Festival Cucamonga, que acontece dia 25 e 26 de setembro no Museu de Lisboa, Palácio Pimenta, entre outros com o Capitão Fausto, Manuel Cruz, também vai à praia o mesmo rapaz Ego. E nós fechamos a emissão de hoje, quando estamos a 5 minutos das 8 até às 8, com o Jasmin no tema Caio, para ouvir até às 8. Eu regresso amanhã a partir das 4. Tchau, tchau, um abraço, até amanhã.

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Novo capítulo do 27 Graus, programa semanal na antena da Radar 97.8 Lisboa e em radarlisboa.fm. Domingo às 23, repete quarta-feira a partir das 8 da noite. Em cada programa procuramos criar uma lista de músicas subordinada a uma temática, ideia. Se quiserem enviar sugestões, podem usar o nosso e-mail 27grausradar@gmail.com ou geral@radarlisboa.fm. Neste episódio vamos explorar o universo musical de uma das bandas mais peculiares e singulares dos anos 90. Falamos dos Morphine de Mark Sandman, um trio com um som assente no baixo slide, com duas cordas, bateria e saxofone. Algo inusitado e inédito na cena musical contemporânea para uma formação que assumia vontade e determinação em afirmar-se no contexto rock da altura, época muito marcada pelo grunge nos Estados Unidos e pelo Britpop no Reino Unido. Os Morphine surgiram em 1990 com o trio Mark Sandman baixo, o saxofonista Dana Colley e o baterista Jerome Dupri. Este último viria a ser substituído pelo Billy Conway na bateria a partir do segundo disco, Cure for Pain. Dizíamos, um trio inimaginável para o conceito tradicional de banda rock para a época, a banda acabou por assinar uma sonoridade única com especial destaque para o diálogo entre o baixo de Sandman e o saxofone de Dana Colley. Uma estética sonora muito original e até ali nunca ouvida, pelo menos no contexto pop rock. Os Morphine, para além do conjunto de boas músicas, algumas mais fáceis de ouvir do que outras, mas quase todas com um denominador comum, um groove singular e uma vibração quase hipnótica que decorria das linhas do baixo de Mark Sandman. A tudo isto acrescia, a montante, uma torrente de influências que emanavam do jazz e blues, tudo bem temperado com letras imbuídas de algum sarcasmo que satirizava o lado mais negro da vida. Pequenas histórias, cantadas ao som dos diálogos entre o baixo e o saxofone, contos entoados através da voz grave e aveludada de Mark Sandman. Neste 27 graus, sob o signo Ao Som dos Morphine, vamos percorrer os 5 discos do trio de Boston, por ordem cronológica: Good, 1992, Cure for Pain, 1993, Yes, 1995, Like Swimming, 1997 e o álbum editado postumamente, The Night, de 2000, saiu pouco tempo depois da morte de Mark Sandman. Iniciamos ao som da faixa título do primeiro e auspicioso álbum de estreia, Good, editado em 1992. Vamos continuar neste belíssimo disco de estreia ao som de Have a Lucky Day. 27 graus, ao som dos Morphine.

27 graus num episódio subordinado ao som dos Morphine, banda singular que surgiu no início da década de 90, originária de Boston, Massachusetts, assente numa formação pouco convencional no universo rock da época. Um trio liderado pelo carismático e genial Mark Sandman, que tocava num baixo de duas cordas e em modo slide. Os Morphine contavam com o saxofonista Dana Coley, inicialmente no primeiro álbum Good, com o baterista Jerome Dupri, posteriormente substituído por Billy Conway. As primeiras três propostas que ouvimos fazem parte do álbum de estreia Good. Nos últimos minutos ouvimos lá atrás Have a Lucky Day e You Speak My Language, ambas do primeiro disco. A fechar a sequência e já no segundo álbum, o aclamado Cure for Pain, editado em 1993 via etiqueta independente Rykodisc, dizíamos do segundo disco, iniciamos ao som de um dos maiores êxitos dos Morphine, o tema Buena. Outro elemento que também ajuda a definir o imaginário estético dos Morphine, para além das influências jazz, sobressai a literatura beat dos anos 50. Os Morphine têm uma música dedicada ao maior símbolo dos beatniks. Falamos do irreverente e boêmio Jack Kerouac, música que se encontra no disco de Lados B dos Morphine. Por acaso já passou no episódio do 27 Graus, dedicado precisamente ao eterno Jack Kerouac. Próximas propostas, ainda sob o ambiente de Cure for Pain, vamos ouvir All Wrong, Candy, A Head with Wings e I'm Free Now.

27 graus num capítulo climatizado com a música dos Morphine. Temos vindo a discorrer através dos dois primeiros discos do trio de Boston, sendo que no segundo, Cure for Pain, a banda já tinha consumado a substituição na bateria de Jerome Dupri por Billy Conway. Ainda assim, os Morphine já se encontravam numa fase de maior abrangência em relação a novos públicos. Cure for Pain superou a marca das 300 mil cópias vendidas e figurou nas principais tabelas dos Estados Unidos e Europa. Nos últimos minutos ouvimos I'm Free Now. Vamos fechar esta sequência ainda sob o signo de Cure for Pain, precisamente com a faixa título. A seguir, damos um salto a 1995 para explorar algumas músicas do terceiro disco dos Morphine, o bem-sucedido Yes.

Últimos sons no 27 Graus, num capítulo inspirado na música e discografia de uma das bandas mais interessantes dos anos 90, com uma sonoridade única que viria a contribuir para o fenómeno de culto em torno deste trio norte-americano originário de Boston. É uma das bandas preferidas da equipa do 27 Graus, para mim, para a Rita Hendrix e para o João Lamy. Partilhamos esta admiração comum pelos Morphine, como tal, aproveitamos este espaço de 60 minutos para prestar a nossa humilde homenagem a Mark Sandman, vocalista, baixista, compositor e fundador dos Morphine, que nos deixou no dia 3 de julho de 1999, há quase 25 anos. Tudo aconteceu num concerto que a banda estava a dar em Itália. Para a eternidade ficou este legado magnífico de 5 álbuns. O disco The Night foi editado postumamente. A banda tinha terminado recentemente a gravação do álbum quando se deu o acontecimento fatídico naquele verão de 1999. Nos últimos minutos e seguindo a cronologia dos discos, ouvimos All Your Way, Super Sex e lá atrás Whisper, músicas incluídas no 3º álbum Yes, editado em 1995. O último antes de a banda assinar pela Major Dreamworks de David Geffen e Steven Spielberg. Vamos em frente com mais um tema do 3º álbum dos Morphine, antes de percorrermos o Like Swimming, tudo para ouvir o tema que dá nome ao disco, o emblemático Yes.

Entramos na reta final de mais um episódio do 27 Graus, um capítulo climatizado com a música e magia de uma das bandas mais criativas e singulares dos anos 90. Os Morphine surgiram no meio do advento grunge nos Estados Unidos, apesar de se encontrarem nos antípodas do ecossistema musical de Seattle, na costa oeste. O trio, liderado pelo carismático Mark Sandman, surgiu na costa leste, na cidade que viu nascer bandas como os Pixies, o berço de uma das melhores e mais prestigiadas academias do mundo, Harvard. No polo oposto do rock visceral de Seattle, emergia a música do trio coordenado pelo maestro Sandman, uma banda que desenhava uma nova geografia para o rock da época, uma estética inovadora assente nas influências do blues e jazz, um som que arriscava novos ângulos para a paisagem rock da altura. Um baixo com duas cordas em modo slide a dialogar com um saxofone barítono, tudo bem embrulhado numa cadência rítmica perfeita e sem excessos, pautada pela bateria. A vertigem em contenção, a cadência hipnótica das linhas do baixo de Sandman, os solos poéticos do saxofone a evocarem o bebop da era Charlie Parker, que por sua vez serviu de banda sonora aos textos de Kerouac. Toda a encenação de um jazz que é mais rock e de um rock que é mais jazz. Um verdadeiro festim mágico coordenado pelo mestre Mark Sandman, que por vezes se assemelhava a um Sal Paradise, alter ego de Kerouac, sempre dominado pelo pulsar frenético no baixo, a mesma energia e impulsividade que o escritor empregava na máquina de escrever, num movimento perpétuo, a narrar mais um capítulo pela estrada fora. Assim como o nome sugere, Morphine, apesar da vertigem hipnótica de algumas músicas, também encontramos a espaços um certo torpor quase soporífero neste low rock que nos é inoculado pelos Morphine. Ambiente ilustrado pelas últimas propostas Early to Bed e lá atrás Swing It Low, ambas do quarto álbum Like Swimming. Fechamos com dois temas do álbum póstumo, com um título quase premonitório, The Night, editado pouco tempo depois do desaparecimento do Sr. Mark Sandman. No cair do pano, Top Floor, Bottom Buzzer e The Night. Como diz a letra da derradeira música, You're the sounds I never heard before.

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4: A FNAC Colombo recebe mais uma sessão do Clube da BD, desta vez dedicada a autores portugueses. Em destaque estarão os livros O Atendimento Geral, de Paulo Jorge Mendes, e Sete Senhoras, de Margarida Madeira. A conversa será moderada por Alexandra Sousa, da Juve BD, e João Oliveira, do podcast Livrólicos Anónimos e da página Na Cama com os Livros. É dia 13 de setembro, às 14h30, na FNAC Colombo. A entrada é livre. A FNAC Chiado recebe Benjamin para uma sessão de escuta e conversa em torno de Crónicas do Monte Zeus, o seu quinto álbum de estúdio. Um disco que reafirmou o amadurecimento inequívoco da sua escrita e uma capacidade rara de encontrar, no meio do ruído do mundo, uma forma clara, direta e profundamente comovente de cantar o amor. A sessão será moderada por Tiago Ribeiro. É dia 17 de setembro às 18h30 na FNAC Chiado. A entrada é livre.
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1: Estamos de regresso aos blues, início de uma nova temporada, mais um ciclo dedicado à exploração e descoberta dos novos intérpretes, entre incursões nos clássicos, com algumas viagens às raízes deste género que está associado à gênese do rock. Neste novo episódio do Atacama Blues, retomamos a viagem pela geografia blues através de um disco da colheita deste ano, editado no final de julho. Falamos do interessante Grits and Glory, assinado pelo Sr. Albert Castiglia, um trabalho que traduz em certa medida a admiração e o culto que o autor professa sobre a música do outro lado do Atlântico, no sentido oposto ao berço do género. Falamos da variante britânica dos blues,

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